tendo esse perfil de ser mais moderado, moderado, ter mais equilíbrio, ser menos reativo quando sou provocado. Então eu me considero de verdade um profissional mais centrado.